Y nos vamos a seguirle con The Beach Boys, la última, atrapados un tercio de tres. Yeah, thank you. Y le seguimos con Surfing USA.